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4: 24号，塞浦路斯举行新一届议会选举投票，计票结果显示，民主大会党得票率为27.1%，成为议会第一大党。紧随其后的是劳动人民进步党，得票率为23.9%。极端民族主义政党全国人民阵线得票率为10.9%，位列第三。其议会席位相比上届实现了翻番。
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4: 世界卫生组织总干事谭德赛24号通过社交媒体发文称，刚果金埃博拉病毒疑似感染病例数已经超过了900例，其中包括101例确诊病例。刚果金政府23号表示，该国新一轮埃博拉疫情进一步扩散。疫情重灾区该国东部伊图里省首府布尼亚的机场已经暂停所有进出港客运航班。世界卫生组织22号宣布，新一轮埃博拉疫情在刚果金国家层面的风险水平从高上调至非常高，在地区层面的风险水平高。
3: 目前，刚果金埃博拉疫情出现恶化，作为疫情的重灾区，在伊图里省的布尼亚，疫情传播风险以及物资供应短缺，导致当地居民生活面临困难。
1: 本轮疫情由本地不交型埃博拉病毒引发，针对这种病毒目前还没有获批的病毒特异性疗法或疫苗，因此规范佩戴口罩、勤洗手、勤消毒等措施成为切断病毒传播的重要手段。布尼亚的防疫物资供应面临不足，这将给疫情防控带来不小的压力。
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